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1: Ora então, muito bom dia, são agora 7 horas, sou os Bom Vaz. Esta manhã está a começar fresquinha, 17 graus a instantes no Porto e também em Lisboa, 16 em Coimbra. Ora, tenham uma ótima sexta-feira e venha daí. Temos para já notícias com a Mariana Serrano. Bom dia, Mariana.
2: Começamos com um incêndio em Espanha. Morreram pelo menos 12 pessoas. O incêndio começou ontem nos arredores de Almeria, em Espanha. O El País conta que algumas das vítimas foram encontradas mortas dentro de carros ardidos. O governo espanhol alerta que este balanço de vítimas é provisório. O fogo terá começado depois de um cabo ter caído para a estrada e provocado o incêndio. O primeiro-ministro garante que está a ser feito um esforço muito grande para resolver os problemas nos exames nacionais. Em exclusiva à SIC, no Nós Alive, Luís Montenegro apelou à confiança de todos.
3: Nós estamos a fazer tudo para podermos, dentro de um contexto de normalidade, de respeito por aqueles que são os prazos e os calendários compatíveis com as expectativas das pessoas, dos alunos, das suas famílias, podemos lançar os resultados e deixar o processo seguir. É isso que estamos a fazer, com um esforço muito grande, num procedimento que é exigente, de transformação digital. São processos que têm as suas vicissitudes e que nós preferíamos que não existissem. A nossa expectativa é que este sistema vai ser mais rápido, vai ser mais fiável, vai ser até mais transparente.
2: O ministro da Presidência disse que 73% dos exames nacionais distribuídos para classificação estão corrigidos. Almada vai ter 4 novos furos de captação de água para dar resposta às falhas. Foi o que disse a Presidente da Câmara de Almada na última noite em entrevista à SIC Notícias. Inês de Medeiros diz que a medida já estava em desenvolvimento.
4: Percebemos que a manter-se este nível de necessidade de água no sistema, tínhamos que fazer mais 2 furos, que estavam já a ser preparados, porque isso não se prepara de um dia para o outro. Ao todo, nós vamos acabar este período, sim, muito difícil, com 4 novos furos. Um já está em funcionamento, o outro vai entrar em funcionamento agora, e os 2 novos, em função daquilo que tem sido o aumento das necessidades, foram já pensados e que também vão entrar agora.
2: A Presidente da Câmara de Almada afirma que as falhas de água se devem a casos extremos. França está nas meias-finais do Mundial, venceu Marrocos por 2-0 com um golo de Mbappé e de Dembélé. França vai jogar com o vencedor do jogo de hoje entre a Espanha e Bélgica.
1: Eu fico surpreso. Aí vais continuar. Ah, pronto, então continua.
2: Segue, João.
1: Não.
2: Em Portugal, assinalam-se hoje 10 anos da vitória no Euro 2016 e neste 10º aniversário há novo selecionador. Jorge Jesus é apresentado hoje às 3 da tarde.
1: E já passaram 10 anos, incrível como o tempo passa. Eu estava a dizer, eu ontem estava a ver, só vi um bocadinho do jogo da França com Marrocos. O Mbappé falhou um penalti.
2: Olha, admito que este não vi.
1: Não viste a falha deste penalti?
2: Tenho de ir pesquisar.
1: Falhou um penalti. Sim, não foi com muita força, foi uma grande defesa do guarda-redes. De resto, o guarda-redes da seleção marroquina é absolutamente extraordinário. Bom, nós já não estamos no Mundial, portanto já não tenho grande interesse nestas coisas do futebol. Agora vamos pensar no futuro com esse grande Jorge Jesus. Bom, passam 4 minutos das 7. Temos então, já daqui a pouco, o álbum da semana. Primeiro, Kisses Don't Lie. Grande verdade esta. Evelyn Champagne King.
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Kisses Don't Lie, Evelyn Champagne King, nesta manhã de sexta-feira, e passam já 9 minutos e meio das 7. Vamos ao álbum da semana. É que termina hoje a nossa viagem por Blast Off, um disco que confirma Duke Robillard como um dos grandes guardiões da tradição musical norte-americana, mas também como um artista que continua a olhar em frente. A crítica tem sido praticamente unânime. Este é um trabalho cheio de vida, onde o blues, swing, jazz e rhythm and blues convivem com uma naturalidade impressionante. É música feita por quem conhece profundamente as raízes desta herança musical, mas que continua a tocar com a mesma curiosidade, entusiasmo e criatividade de sempre. E é precisamente a canção que dá nome ao álbum com que encerramos a semana. Um tema vibrante, elegante e cheio de espaço para a improvisação, que resume tudo aquilo que Duke Robillard continua a fazer tão bem. No final, fica uma certeza: há artistas que parece não envelhecer. Duke Robillard é claramente um deles. Aí está então Blast Off, agora na Smooth FM.

0: Just When I Need You. Vandy Van Bormann na Smooth FM, nesta manhã de sexta-feira, e passam já 18 minutos das 7 horas, altura ideal para as primeiras informações de trânsito, hoje com a Cláudia Macedo. Muito bom dia, Cláudia.
1: Olá, bom dia.
0: Vais começar por onde?
1: Pela Ponte 25 de Abril, onde esta manhã já ocorreu acidente entre o aqueduto e o viaduto. É mais já no eixo norte-sul, mas está a afetar a ponte praticamente já desde o primeiro viaduto do Feijó. Há fila até ao local do acidente, onde está cortada a via da esquerda. Também já com abrandamentos no final do viaduto Duarte Pacheco em direção às Amoreiras, isto na parte final da A5, e no IC19 entre Terceira e Queluz para chegar à reta dos comandos da Amadora. Menos trânsito nas entradas a norte e apenas com abrandamento depois no Campo Grande na segunda circular em ambos os sentidos. Nos acessos à cidade do Porto, Matosinhos Porto, com trânsito intenso no início da avenida, e também na parte final para Sidónio Paes e 5 de Outubro, abrandamento na VCI, Mercado A3, e do lado inverso de Bessa Leite em direção ao Norte Francos.
0: Esta sexta-feira não há muito trânsito.
1: Isso mesmo.
0: Para já, para esta altura.
1: Esperemos que assim se mantenha.
0: Esperemos que sim. Olha, e a linha verde para a troca de informações?
1: Disponível até às 8 da noite, 820-2010.
0: Claro, e há também informações de trânsito adicionais no nosso site em smoothfm.pt. Eu lembro, são atualizadas ao minuto. Se precisar, passe também por lá. Bom, agora vamos ao tempo para hoje. Uma sexta-feira com o céu pouco nublado ao limpo, com períodos de maior nubosidade até meio da manhã. E a possibilidade de chuva fraca no Porto. É o que diz a previsão do Instituto Português do Mar e da Atmosfera. Pode acontecer. Acontecer ou não. Olha, se estiver a chover por esta altura no Porto, diga alguma coisa. Pode enviar uma mensagem através do nosso WhatsApp, que é o 99-785-135. Basta dizer sim, chove ou não. Nem pensar. Bom, tão simples quanto isto. Quanto à temperatura, a máxima para hoje é de 22 graus para o Porto, depois 27 para Coimbra, Lisboa e também para Faro. E venha daí, já daqui a pouco trago-lhe Lemar, primeiro Denise King, Dream a Little Dream of Me.

Someone Should Tell You, Lemar, nesta manhã de sexta-feira, e temos notícias já daqui a pouco. O destaque vai para as dezenas de municípios que estão hoje em perigo máximo de incêndio, apesar do tempo estar mais fresco. Pormenores então já a seguir com a Mariana Serrano. Para já temos Don't Let Me Be Lonely Tonight, Amanda Brecker.

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6: 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Bom dia, sou os Bombás. Ora então, tenham uma excelente manhã. São agora 7h30. Entretanto, há instantes estávamos com 17 graus de temperatura no Porto, 16 em Coimbra e 18 em Lisboa. E agora está na altura das notícias, Mariana Serrano.
7: Em Portugal, hoje, há perto de 50 municípios com perigo máximo de incêndio. São no interior norte e centro e ainda no distrito de Faro. Quanto a temperaturas, há dois avisos amarelos em Bragança e na Guarda. São os únicos hoje. Espanha corrige para 11 o número de mortos num incêndio que começou ontem nos arredores de Almeria, em Espanha.

0: carros ardidos. O governo espanhol alerta que este balanço de vítimas é provisório. O fogo terá começado depois de um cabo ter caído para a estrada e provocado um incêndio. Cerca de 1000 pessoas foram retiradas por precaução de 5 localidades e 2 urbanizações. O primeiro-ministro garante que está a ser feito um esforço muito grande para resolver os problemas nos exames nacionais. Em exclusiva à SIC, no Nós Alive, Luís Montenegro apela à confiança de todos.
1: Nós estamos a fazer tudo para podermos, dentro de um contexto de normalidade, de respeito por aqueles que são os prazos e os calendários compatíveis com as expectativas das pessoas, dos alunos, das suas famílias, podemos lançar os resultados e deixar o processo seguir. É isso que estamos a fazer, com um esforço muito grande, num procedimento que é exigente, de transformação digital. São processos que têm as suas vicissitudes e que nós preferíamos que não existissem. A nossa expectativa é que este sistema vai ser mais rápido, vai ser mais fiável, vai ser até mais transparente.
0: O ministro da Presidência disse ontem que 73% dos exames nacionais distribuídos para classificação já estão corrigidos. A Amada vai ter 4 novos poros de captação de água para dar resposta às falhas. Foi o que disse a Presidente da Câmara na última noite em entrevista à SIC Notícias. Inês de Medeiros diz que a medida já estava em desenvolvimento.
2: Percebemos que a manter-se este nível de necessidade de água no sistema, tínhamos que fazer mais 2 furos, que estavam já a ser preparados, porque isso não se prepara de um dia para o outro. Ao todo, nós vamos acabar este período, sim, muito difícil, com 4 novos furos. Um já está em funcionamento, o outro vai entrar em funcionamento agora, e os 2 novos, em função daquilo que tem sido o aumento das necessidades, foram já pensados e que também vão entrar agora.
0: A Presidente da Câmara de Almada afirma que as falhas de água se devem ao consumo excessivo.
3: Ficamos também a saber nesta edição que o nosso Primeiro-Ministro é então fã de Nick Cave ou dos 21 Pilots, fica a dúvida. Bom, entretanto, já a seguir temos por aí a senhora que vai estar por cá já no dia 22 de julho. Ela vai estar no AGA School Jazz, que já arrancou. E eu estou a falar de Diana Krall. Toca então, não tarda nada, This Can't Be Love.

0: Angel, Angie, um original dos Rolling Stones, aqui nas vozes de Womack and Womack. Estamos neste momento a 18 minutos e meio das 8 horas. Damos agora nova vista de olhos ao trânsito. Cláudia Macedo, como é que estamos por esta altura?
1: Agora já com o acidente entre o aqueduto e o viaduto resolvido, o trânsito já andar melhor entre as portagens e o tabuleiro da ponte 25 de Abril e a fila habitual para esta hora entre viadutos do Feijó em direção à Praça da Portagem, ligação Almada-Lisboa. No local do acidente há algum abrandamento para já em direção à zona de Sete Rios. Quanto ao IC19, com abrandamento entre Terceira e Queluz para Amadora e na chegada ao nó de Pinamanique, intensidade na segunda circular entre o Eixo Norte-Sul e as Calvanas e do relógio para o viaduto do Campo Grande. Nos acessos à cidade do Porto, fila mais demorada na A3, entre Águas Santas e a A4 na ligação à circunvalação e via de cintura interna. Trânsito intenso pela Via Norte e pela EP em direção ao Porto. Na VCI há maiores abrandamentos Freixo a Rábida, passagem por Bonjoia em direção ao Mercado Abastecedor e A3. No sentido inverso entre Bessa Leite e Francos, algum trânsito na A1 na zona da Furada e atrás nos acessos ao nó de Coimbrões.
0: Muito bem, está visto o trânsito. Vamos ao tempo para hoje, uma sexta-feira com o céu pouco nublado ou limpo, com períodos de maior nebulosidade até meio da manhã e possibilidade de chuvisco no Porto. Quanto à temperatura, pode contar com 22 graus de máxima, precisamente para a Invicta, 27 para Coimbra, para Lisboa e 27 também para Faro. Ora, venha daí, já a seguir temos o Barquinho, João Gilberto e também Eli Bruna.
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Dolce Vita, aqui na voz de Eli e Bruna. E é verdade, o Festival de Jazz na Vila regressou a Azeitão e vai acontecer até dia 24 deste mês. Vão ser 5 concertos, portanto já aconteceram 3, faltam 2. Este fim de semana não há, mas pode consultar tudo no nosso site em smoothfm.pt, porque estes 5 concertos, ou os 2 que faltam, vão acontecer numa das freguesias então de Azeitão. E deixe-me dizer que esta 4ª edição do Festival volta a apostar na diversidade, reunindo músicos de diferentes gerações e correntes artísticas, e a entrada é livre, portanto, todas as informações no nosso site em smoothfm.pt. Para já temos por aqui Bruce Springsteen e este What Became of Broken Hearted.

Pois é, On a Slow Boat to China. E ficou o Carol Welsman. E então, muito bom dia. Ora, estamos a 5 minutos das 8 horas. Temos notícias já daqui a pouco com a Mariana Serrano. Para já temos para ouvir Old Child. Aí ficam as Work Shy.

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1: Ora então, muito bom dia. 8 horas mais 1 minuto, em instantes 17 graus no Porto e em Coimbra 18 em Lisboa. Eu sou o João Vaz, desejo-lhe uma ótima manhã. E agora está na altura das notícias, a começar então pelo incêndio de Espanha. Mariana Serrano.
2: O secretário do Governo Regional da Andaluzia, com a pasta das emergências, manifesta as condolências depois de pelo menos 11 pessoas terem morrido num incêndio. António Santos Cabelo fala numa notícia terrível.
3: Toda a noite e o dia de ontem foram trágicos, com consequências terríveis, e não há palavras para tanta dor. Quero transmitir, em nome do Governo da Andaluzia, o nosso pesar e as condolências às famílias e aos entes queridos dos falecidos. São notícias terríveis. Hoje o coração de todos os andaluzes está de luto.
4: Hoje o coração de todos os andaluzes está de luto.
2: O fogo terá começado depois de um cabo ter caído para a estrada e provocado um incêndio. Cerca de 1000 pessoas foram retiradas por precaução de 5 localidades e 2 urbanizações. Em Portugal, hoje há perto de 50 municípios em perigo máximo de incêndio. São no interior norte e centro e ainda no distrito de Faro. Quanto às temperaturas, há 2 avisos amarelos em Bragança e na Guarda, que são os únicos de hoje. A Almada vai ter 4 novos furos de captação de água para dar resposta às falhas. Foi o que disse a presidente da Câmara de Almada na última noite em entrevista à SIC Notícias. Inês de Medeiros diz que a cidade é apenas um exemplo.
5: Hoje é a Almada, mas, por exemplo, em 2023 o Algarve teve uma situação semelhante. E, portanto, nós temos é que ter a consciência que estamos perante, de facto, fenómenos extremos que nos surpreendem a todos. E, portanto, não vale a pena tentar acarretar culpas a um ou a outros. O que eu retiro neste dia é uma nota positiva de estarmos todos a trabalhar em conjunto, a todos os níveis. Agora temos que ver o efeito das medidas que tomamos. O primeiro sinal é positivo, mas não vamos decretar que isto se vai resolver num instante.
2: A presidente da Câmara da Almada afirma que as falhas de água são culpa de um evento extremo. A Federação de Futebol de Cabo Verde quer que, a partir de agora, a seleção do país se apure sempre para os mundiais. Em entrevista à agência Lusa, o presidente da Federação Cabo-Verdiana, Mário Semedo, reconhece que Cabo Verde passou a estar debaixo dos holofotes.
6: Passa a ser também mais visado. Portanto, porque o Cabo Verde conseguiu no Mundial pela divulgação que teve, todos agora querem também, certamente, bater Cabo Verde. Temos que estar cientes dessa realidade.
2: O selecionador bubista renovou antes do Mundial deste verão. O objetivo é que leve a seleção ao próximo torneio.
1: 8 horas mais 4 minutos, não tarda nada, há o Oasis Smooth FM, e a música que vou trazer hoje vai levar-nos para dentro de uma noite infinita, quente e vibrante. Mas antes temos para ouvir Oh Yeah, Bill Withers, dentro de um minuto.
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A música que vou trazer hoje é daquelas viagens que não pedem destino, apenas entrega, como se nos pegasse pela mão e nos conduzisse devagar para dentro de uma noite infinita, quente, vibrante e suspensa no tempo. Imagine uma cidade costeira ao anoitecer. As luzes começam a acender-se como pequenos segredos espalhados pelo horizonte. O mar continua por perto, mas já não domina a paisagem. Agora é o pulsar da cidade, o groove suave, o corpo leve e o pensamento livre. Há um charme intemporal nesta atmosfera. Uma elegância discreta que recorda os tempos em que a música não precisava de levantar a voz para conquistar espaço. Envolvia-nos simplesmente, como o perfume que fica muito depois de quem o usou ter passado. Lost in a Moment é isso mesmo. Perder-se sem receio. Esquecer o relógio, a agenda, o ruído do mundo. Ficar apenas no presente, onde tudo se torna simples e tudo parece fazer sentido sem precisar de explicação. E quando a música abranda, fica uma sensação rara, a de ter estado exatamente onde devíamos estar. Nem antes, nem depois. Apenas naquele instante suspenso, perfeito, como o último golo de verão, antes da noite chegar ao fim. Lost in a Moment, Darius

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1: Edição de sexta-feira para ouvir ao longo do dia e mais tarde fica também disponível na aplicação Radio e no nosso site smoothfm.pt. E passam já 14 minutos das 8. O trânsito, Cláudia Macedo, como é que está por esta altura?
2: Ainda com abrandamento na ligação Lisboa-Almada, perto da Baixa de Corroios, há fila em direção à Praça da Portagem, abrandamento no final do tabuleiro, início da Avenida da Ponte até ao Aqueduto das Águas Livres, onde esta manhã ocorreu o acidente. Há também abrandamento no final do IC19, chegada ao nó de Pinamanica, ficar mais compacto na Cril, na ligação entre Odivelas e a Pontinha, abrandamento no eixo norte-sul, entre Telheiras e Sete Rios, e na segunda circular do eixo norte-sul, em direção às Calvanas, com filas na Avenida AEP no Porto, Matosinhos Porto, para Sidónio Paes e 5 de Outubro, também na A3, ligação à Circunvalação e à Via de Cintura Interna, abrandamento na ligação entre a Ponte do Freixo e Bonjoia, e vai afetando o acesso da A43, trânsito intenso em direção ao mercado, e a A3 do lado da Rábida, maiores abrandamentos a partir de Canidelo até ao Nó de Francos, e há também trânsito intenso nas ligações da Via Norte de Maia em direção à cidade do Porto.
1: É este o panorama no trânsito desta manhã. Quanto ao tempo para hoje, um dia com o céu pouco nublado ou limpo, vamos ter alguma nubosidade até meio da manhã e possibilidade de chuvisco no Porto. Também, agora pela manhã. Quanto à temperatura, 22 graus máxima para o Porto, precisamente 27 para Coimbra, Lisboa, e 27 ainda para Faro. Ora, venha daí, não tarda nada, vou dizer-lhe o que se celebra hoje por esse mundo fora, e deixe-me dizer que há aqui coisas bem interessantes, mas primeiro temos para ouvir Wickedest de Jessie J.

Kissed de Jesse J. E passam agora 18 minutos e meio das 8 horas. Ora, entre tantas outras coisas, esta sexta-feira, 10 de julho, celebra-se o Dia dos Gatinhos, dos Gatos Bebés. É também dia da Pina Colada, esse clássico porto-ricanho que mistura rum, leite de coco, sumo de ananás e muito, muito gelo. E se for à beira-mar, ainda melhor. É também dia de não pisar nenhuma abelha, um objetivo aparentemente simples, mas que todos desejamos, ou pelo menos que não sejamos picados por nenhuma, não é? Porque, bem, não vamos pensar nisso. Celebra-se ainda o dia da batata frita, é hoje, e como se tudo isto não bastasse, é também dia mundial da pizza. Talvez uma das invenções mais adoradas da história da humanidade. Há quem diga que as suas origens remontam ao antigo Egito. Já a primeira pizzaria de que há registro foi a Porta d'Alba, em Nápoles, fundada em 1738. Diz-se que por lá passavam vários artistas da época, escritores e também figuras ilustres, incluindo Alexandre Dumas. Bom, o que nos leva à grande questão, talvez à questão existencial desta manhã: massa fina ou massa alta? Por aqui, seja qual for, pode ser uma pepperoni, se faz favor. E olha, tenha uma ótima sexta-feira, porque não desde já, bom fim de semana. E Mercy Me, já a tocar no rádio, é John B. Depois, Alison Moyet. Whoa!

de Daryl Devil Called Love, Alison Moye, e muito bom dia, 8 horas mais 26 minutos. Há notícias já daqui a pouco. O destaque vai para a reforma do SNS, que está a falhar objetivos. A Mariana Serrano já nos traz todos os pormenores. Para já, vou deixar-lhe uma canção. Originalmente foi cantada por Smokey Robinson ao lado dos Temptations, e não é que o Smokey Robinson resolveu revisitar os seus tempos de jovem e recuperar este My Girl, mas aqui ao lado de Aloe Black e também de Miguel.

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5: Eu sou o João Vaz, então tenham uma ótima manhã. Há pouco estávamos com 17 graus no Porto e em Coimbra, 19 em Lisboa e agora temos as notícias. Mariana Serrano.
6: A reforma do SNS está a falhar os objetivos. 31 unidades locais de saúde criadas no início de 2024 ainda pelo governo do PS não estão a conseguir cumprir as metas propostas. O Expresso cita um trabalho feito para a Universidade de Glasgow que identifica um aumento das despesas das ULS sem que tenham melhorado o acesso, a capacidade e a eficiência. O trabalho académico orientado por um dos primeiros elementos da direção executiva do SNS identifica planos demasiado vagos, pressão política constante sobre o SNS e falta de acompanhamento dos objetivos. O mesmo trabalho reconhece que estas conclusões devem ser vistas ainda com cautela porque a reforma do SNS é recente. O secretário do Governo Regional da Andaluzia com a pasta das emergências manifesta as condolências depois de pelo menos 12 pessoas terem morrido num incêndio. António Santos Cabelo fala numa notícia terrível.
7: Toda a noite e o dia de ontem foram trágicos, com consequências terríveis e não há palavras para tanta dor. Quero transmitir, em nome do Governo da Andaluzia, o nosso pesar e as condolências às famílias e aos entes queridos dos falecidos. São notícias terríveis. Hoje, o coração de todos os andaluzes está de luto.
8: Hoje, o coração de todos os andaluzes está de luto.
6: O fogo terá começado depois de um cabo ter caído para a estrada e provocado um incêndio. Cerca de 1000 pessoas foram retiradas por precaução. A Federação de Futebol de Cabo Verde quer que, a partir de agora, a seleção do país se apure sempre para os Mundiais. Em entrevista à agência Lusa, o presidente da Federação Cabo-Verdiana, Mário Semedo, garante que as receitas do Mundial vão ser completamente investidas no futuro do futebol.
9: O saldo que tivermos será aplicado rigorosamente no futebol nacional. Porque isso é um investimento que se faz. Não é só pegar o dinheiro e pronto, não. Temos que também preparar o futuro. Temos que deixar esse legado para o futuro. Portanto, temos que investir mais na formação. Temos que investir também nas competições internas, que já neste momento já têm montantes significativos.
6: Apesar da intenção, reconhece que a gestão vai ter de ser rigorosa. Cabo Verde foi uma das maiores surpresas do Mundial deste ano. Apurou-se para os 16avos e foi eliminado pela campeã em título, a Argentina.
5: Pois é, e agora o Mundial que está cada vez mais difícil porque, ora, se nós torcíamos obviamente por Portugal, depois havia aquela esperançazinha de Cabo Verde chegar cada vez mais longe. Eu passei o Brasil também, entretanto, disse adeus ao Mundial. Portanto, assim, de repente, eu ontem estava a torcer curiosamente por Marrocos, mas não deu, não é?
6: É pelo fator surpresa, não é? Eu agora estou pela Noruega.
5: Pronto, eu acho que vou estar contigo também, pois já não há...
6: Vamos ver quanto nos dura.
5: Queremos ser outsiders, portanto. Bom, já a seguir temos para ouvir Doc Powell com Let It Be e também Daphne Rubini com os Black Gardenia.
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0: O Stole the Moon, Daphne Rubini com os Black Gardenia, eles que já estiveram em destaque no álbum da semana há umas semaninhas atrás. É um disco absolutamente fantástico. Olhe, muito bom dia, estamos neste momento a 17 minutos e meio das 9 horas. Vamos agora ter com a Cláudia Macedo e saber como anda o trânsito, porque pelo menos até às 10 estava a andar razoavelmente bem.
1: Sim, e a tendência será essa mesma nesta altura, até porque já diminuiu para a ponte 25 de Abril o trânsito. Está a partir do primeiro viaduto do Feijó, aproximação à Baixa de Almada em direção às portagens, parte final da A5, acesso ao viaduto Amoreiras, intensidade que é Luz Amador e Estado Maior Norte Pinamanique, e depois abrandamentos na segunda circular, do eixo para as Calvanas e do relógio para o Campo Grande. Há mais trânsito no eixo agora entre o Lumiar e a saída para Sete Rios, e também na Cril, na sequência de acidente junto ao nó da Pontinha a partir de Odivelas. Nos acessos à cidade do Porto, Matosinhos, Porto ainda preenchido pela Avenida da EP com resistência para Sidónio Paes e 5 de Outubro, a entrada pela Rápida com fila entre Coimbrões e até à Boa Vista, local onde está a ser resolvido um acidente. Há também fila do lado do Freixo entre Vintes e Bom Joia para o Mercado Abastecedor e Nova A3, e há demora na A3 a partir da ligação com a A4 em direção à Circunvalação e à Cidade do Porto.
0: E já agora a linha verde para a troca de informações.
1: É 800 20 20 10.
0: Muito bem, quanto ao tempo para hoje, é então um dia com o céu pouco nublado ao limpo, talvez alguma nubulosidade ainda pela manhã, e eu estava aqui a ver, há a possibilidade de chuva fraca no Porto. Será que está a acontecer ou não? Olhe, quanto à temperatura, a máxima para hoje é de 22 graus para a Invicta, depois 27 para Coimbra, também para Lisboa, e 27 para Faro. Ora, venha daí, tenha uma ótima sexta-feira. Já a seguir temos para ouvir Michael Bublé, Try a Little Tenderness.

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Holding Back the Years, aqui revisitado pelos Urban Love. E então, bom dia, estamos a 8 minutos das 9 horas. 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E para já, Send For Me, aí fica Marvin Gaye.

Brittany Strong. E temos notícias já daqui a pouco. O destaque vai para o facto de terem aumentado as burlas com falsos profissionais. Pormenores então já daqui a pouco com a Mariana Serrano. Até lá temos para ouvir Stacey Kent.

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1: 9:02, 18 graus no Porto e em Coimbra, 20 em Lisboa. Eu sou João Vaz, olá, muito bom dia, seja bem-vindo. Para já, vamos ao essencial da informação com a Mariana Serrano.
2: Há novidades sobre o incêndio em Espanha. As autoridades da Andaluzia adiantam que a maior parte das 12 vítimas mortais do incêndio são turistas que tentaram fugir por uma estrada que não estava identificada para a operação de evacuação. O incêndio começou ontem nos arredores de Almeria, fez pelo menos 12 mortos. São turistas britânicos que foram encontrados dentro dos carros ardidos. O fogo fez também 8 feridos, 4 deles considerados graves, e há 19 pessoas desaparecidas. O secretário do Governo Regional da Andaluzia, com a pasta das emergências, António Santos Cabelo, fala de notícias terríveis.
3: Toda a noite e o dia de ontem foram trágicos, com consequências terríveis, e não há palavras para tanta dor. Quero transmitir, em nome do Governo da Andaluzia, o nosso pesar e as condolências às famílias e aos entes queridos dos falecidos. São notícias terríveis. Hoje, o coração de todos os andaluzes está de luto.
4: Hoje, o coração de todos os andaluzes está de luto.
2: Os primeiros dados apontam que o fogo terá sido provocado por um cabo elétrico caído na estrada. Há pelo menos 12 mortos. Este é o incêndio mais mortífero na Andaluzia desde que há registro. Nas redes sociais aumenta o número de falsos profissionais. Das finanças à saúde são vários os especialistas que se promovem online sem credenciais. A advogada Ana Mendes Lopes, especialista em negócios digitais, pede espírito crítico aos consumidores.
5: A primeira pergunta que o consumidor deve fazer é quem é a entidade ou a pessoa que efetivamente está a vender ou a prestar aquele serviço que está a ser anunciado. Depois de verificar se tem o website próprio ou procurar alguma informação mais clara sobre quem é a pessoa ou a entidade que está a vender o serviço e efetivamente, se tiver um domicílio físico, qual a sua localização, no caso de negócios que têm uma componente física. Posteriormente a isso, há a necessidade de certificar que aquele profissional ou aquela entidade está inscrita na entidade reguladora respectiva. Se estivermos aqui a falar da área dos investimentos, terá que ser uma entidade certificada na CMVM. Se estivermos, por exemplo, a falar de um profissional de saúde na entidade reguladora de saúde, um advogado na ordem dos advogados, um contabilista na ordem dos contabilistas.
2: Recomendação aos consumidores na contratação de um bom profissional no mundo digital. As mais de 30 unidades locais de saúde criadas no início de 2024 na reforma do SNS não estão a conseguir cumprir objetivos. O Expresso cita um trabalho feito para a Universidade de Glasgow, identifica que as unidades locais de saúde aumentaram despesas sem melhorarem o acesso, a capacidade e a eficiência. O trabalho, que foi orientado por um dos primeiros elementos da direção executiva do SNS, identifica planos demasiado vagos, pressão política constante e falta de acompanhamento dos objetivos.
1: E neste momento passam 5 minutos das 9:00. Ora, já daqui a pouco, dentro de 1 minuto, temos para ouvir Madeleine Perrot, Bye Bye Love. Logo depois vou juntar ao mar.
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0: There's nothing like this. Omar na Smooth FM. E então, muito bom dia. Ora, passam neste momento 14 minutos das 9 horas. Vamos já ter com Cláudia Macedo e saber como anda o trânsito para esta altura, Cláudia.
1: Ainda com abrandamento na passagem pelo Nó da Carela em direção a Queluz, Sintra, Lisboa no IC19 e também na parte final entre o Estado Maior e o Nó de Pinamanique. Já a andar melhor na Cril, mas ainda com alguns abrandamentos na aproximação ao Nó da Pontinha para os túneis de Benfica, no eixo Norte-Sul entre o Lumiar e Telheiras para Sete Rios e na segunda circular, por agora, só abrandamentos para o Campo Grande Calvanas nos dois sentidos. Final da A5 com fila no acesso ao viaduto Amoreiras e também na A2 ainda abrandamentos da Baixa de Almada em direção à Praça da Portagem. Na cidade do Porto, a fila na Avenida AEP mantém-se compacta entre Leça e o acesso a Sidónio Paes e 5 de Outubro. Há também fila na Via Norte Maia Porto, passagem pelo Nodo A4 em direção à Estrada da Circunvalação e Via de Cintura Interna e o mesmo através do acesso da A3. Quanto à Via de Cintura Interna, do lado do Freixo, ainda alguma resistência para fazer a ponte e chegar ao Nó de Bom Joia. Mais à frente, com abrandamentos na chegada à Perlada, ao Nó de Franques e à Boa Vista. É também para a Boa Vista, no sentido inverso, que há abrandamento na A1 a partir de Canidelo e depois na ligação entre a Via Norte e o Nó das Antas.
0: Muito bem, e boa viagem então com a Smooth FM, visto o trânsito. Vamos agora ao tempo para hoje, sendo que é uma sexta-feira com céu pouco nublado ou limpo, quando a temperatura 22 graus é máxima para o Porto, 27 para Coimbra, Lisboa e também para Faro. Ora, venha daí, já a seguir temos para ouvir Craig David, primeiro Chega de Saudade, Eliana Elias.

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1: É isso, e passam 19 minutos e meio das 9 horas. É verdade, hoje é um daqueles dias que merecia ser feriado, ou pelo menos uma pausa para um almoço mais prolongado. E porquê? Porque hoje é Dia Mundial da Pizza. Curiosamente, apesar da pizza ser um dos grandes símbolos de Itália, esta celebração nasceu no Brasil e acabou por conquistar o resto do mundo. E não é fácil perceber porquê. Estamos a falar de uma invenção que junta pão, queijo e felicidade numa única rodela. Ora, a história da pizza, essa é mais antiga do que parece. Há milhares de anos, os egípcios já faziam uma espécie de pão achatado à base de farinha e água. Depois vieram os fenícios, que começaram a juntar ingredientes por cima. Mas foram os italianos que olharam para aquilo tudo e disseram isto é giro, mas falta tomate, azeite e, sei lá, uns oregãozinhos. E o resto é história, não é? Ora, uma história que hoje inclui entregas ao domicílio, algumas nóduas de molho de tomate em camisas brancas, não é? E discussões acesas sobre bordas recheadas ou não, e amizades postas à prova quando a última fatia fica sozinha na caixa. E porque os recordes também têm lugar a esta mesa, a maior pizza alguma vez feita tinha mais de 1.300 metros quadrados. 1.300 metros quadrados. Era uma pizza de pepperoni, porque quando se faz assim uma pizza gigante como esta, aparentemente, não há tempo para experiências. Mas chegamos também àquela questão verdadeiramente fraturante desta manhã. Uma discussão capaz de dividir famílias, amigos e até os colegas no trabalho. Pizza com fruta. Ananás. Banana. Figo. Sim ou não? Eu não vou tomar partido. Quer dizer, vou. Não gosto. Mas se quiser deixar a sua opinião, já sabe que está sempre disponível a nossa linha do WhatsApp, que é o 919-785-135. Eu relembro, 919-785-135. Só mensagens de WhatsApp, claro. Portanto, esteja à vontade. Pizza com fruta? Sim ou não? Agora, let's get together e vamos então...

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6: Estamos a 27 minutos das 10 horas. Sou João Vaz, connosco está a Mariana Serrano. Vamos ao essencial da informação. Mariana.
7: Há 23 pessoas desaparecidas no incêndio que já fez 12 mortos em Espanha. As autoridades adiantam que a maioria das vítimas mortais são turistas britânicos que tentaram fugir por uma estrada que não estava sinalizada para as operações de evacuação. Foram encontrados dentro de carros ardidos. O fogo fez também 8 feridos, 4 deles considerados grave. O secretário do Governo Regional da Andaluzia, com a pasta das emergências, António Santos Cabelo, falta de notícias terríveis.
8: Toda a noite e o dia de ontem foram trágicos, com consequências terríveis e não há palavras para tanta dor. Quero transmitir, em nome do Governo da Andaluzia, o nosso pesar e as condolências às famílias e aos entes queridos dos falecidos. São notícias terríveis. Hoje, o coração de todos os andaluzes está de luto.
9: Hoje, o coração de todos os andaluzes está de luto.
7: Os dados apontam para que o fogo tenha começado por um cabo elétrico caído na estrada e este é o incêndio mais mortífero na Andaluzia desde que há registro. Nas redes sociais aumentam o número de falsos profissionais, das finanças à saúde. São vários os especialistas que promovem online sem credenciais. A advogada Ana Mendes Lopes, especialista em negócios digitais, pede espírito crítico.
10: É importante haver consciência de que, mesmo quando a campanha publicitária parece bastante polida e convincente e cuidada da perspectiva do online, há sempre que ter a cautela de confirmar se aquela entidade que vende determinado serviço ou que anuncia determinado serviço é efetivamente ou não uma entidade credenciada para o prestar legalmente.
7: Recomendações aos consumidores na contratação de um bom profissional no mundo digital. Passam hoje 10 anos do maior feito de sempre do futebol português. A Seleção Nacional conquistou o Europeu com um herói improvável. Detalhes com o jornalista Rui Tomás.
11: Foi um remate para a história.
12: Ação Éder, ali muito forte na luta, ainda a segurar. Super. Éder, a fazer um remate. Gol! Gol! Éder! Éder! Éder Vito! Gigante! É gigante, Éder!
11: Aos 109 minutos do Portugal-França, em pleno Stade de France, Éder Lopes tornou-se o herói de Portugal. Foi a primeira vez que a seleção nacional conquistou um campeonato da Europa, uma geração de ouro que levou o futebol português ao maior triunfo de sempre, orientada por Fernando Santos. Foram recebidos em euforia no regresso a Lisboa e até houve um decreto.
7: A conquista do Europeu em França faz hoje 10 anos. Amanhã podia ser feriado, tivessem feito a vontade a Éder.
6: Pois é, pois é. Deviam ter feito.
7: Este ano não nos dá muito jeito, não é? Que era um sábado, mas...
6: E para o ano vai ser um domingo.
7: Pronto. Mas a partir daí pode começar a valer. Ainda vamos a tempo.
6: Então pronto, bom, já... É sexta-feira, valha-nos isso. Como tal, temos memória das canções já daqui a pouco com o Sofia Moraes. Antes, temos para ouvir Kiss of Life por Blair Bryant.
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1: A canção de hoje leva-nos até aos primeiros anos do século XX, uma época em que, nos Estados Unidos, as cidades cresciam, chegavam milhares de imigrantes e, depois de dias longos de trabalho, o entretenimento era um dos poucos momentos de verdadeira evasão. Nos teatros de vaudeville, uma canção podia tornar-se um sucesso de um dia para o outro. Foi o caso de Shine On, Harvest Moon, a canção de hoje da memória das canções. Escrita em 1908 por Nora Bays e Jack Norworth, Shine On, Harvest Moon é uma canção de amor simples em que um casal espera pela luz da lua para poder passear e namorar. Numa sociedade com costumes mais conservadores, o luar era quase um cúmplice, oferecendo a privacidade que a vida cotidiana e a luz do dia raramente permitiam. O clássico conquistou rapidamente o público graças à sua melodia e ao refrão bem fácil de cantar. Shine On, Harvest Moon sobreviveu ao vaudeville, passou para a rádio, para o cinema e acabou por se tornar um dos grandes clássicos da música popular americana. E mais de um século depois, continua a lembrar-nos que uma noite de céu limpo e uma lua cheia pode ser tão inspirador hoje como era em 1908. Shine On, Harvest Moon, a duas vozes, Bing Crosby e Rosemary Clooney, para ouvir na memória das canções.

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1: Para ouvir ao longo desta sexta-feira e, obviamente, depois fica disponível também na aplicação Veio e ainda no nosso site em smoothfm.pt. Ora, neste momento e a 15 minutos das 10 horas, damos nova vista de olhos ao trânsito desta sexta-feira. Cláudia Macedo, como é que estamos por esta altura?
2: Com maior resistência no Porto, na ligação de Oliveira do Douro, acesso da A43 para entrar na via de cintura interna Ponte do Freixo e segue lento até aos acessos ao Dragão e ao Mercado Abastecedor. Com fila na A3, em direção ao Porto, entre a A4 e a Circunvalação. Matosinhos Porto, ao longo da Avenida AEP, ainda com algumas paragens, até fazer a ligação a Sidónio Paes e 5 de Outubro. Agora, do lado da Rábida, maior resistência na saída para o Campo Alegre, através da Via Panorâmica, e depois na passagem por Bessa Leite, em direção ao Norte Franco. Só em Lisboa, final da A2, já ponto 25 de Abril, com o abrandamento entre a Baixa de Almada e o Pragal para a Praça da Portagem. Trânsito intenso no final da A5, acesso ao do Duarte Pacheco a Moreiras, final do IC19, também ainda com abrandamentos entre o Estado-Maior e o Nó de Pinamanique, e na segunda circular já só trânsito com maior intensidade entre o Campo Grande e o radar do aeroporto.
1: E boa viagem, tenham uma ótima manhã, vamos agora ao tempo para esta sexta-feira, dia com o céu pouco nublado ou limpo, talvez com períodos de maior nubosidade agora ainda durante a manhã. Quanto à temperatura, 22 graus máxima para o Porto, depois 27 para Coimbra, Lisboa e 27 também para Faro. Ora, venha daí já a seguir Love Me Tender. Mas não é na voz de Elvis Presley. Quem a vai cantar é Percy Sledge.
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1: Logo depois, sim, trago-lhe Elvis Presley.

Are You Lonesome Tonight, Elvis Presley. E assim ficamos a 7 minutos das 10 horas. 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

A 2 minutos das 10 horas temos notícias não tarda nada com a Mariana Serrano. O destaque vai para o tempo que vai mudar nos próximos dias. Já lá vamos, primeiro temos Ballerina. Vou deixar-lhe aí George Benson e tenha uma ótima manhã.

0: Dance, Ballerina Dance.
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0: E passa um minutinho das 10 horas. 19 graus no Porto e também em Coimbra, 21 em Lisboa. Eu sou o João Vaz. Já temos por aqui a Mariana Serrano. Vamos às notícias, a começar pelo preço dos combustíveis para a próxima semana.
2: A próxima semana traz um aumento do preço dos combustíveis. Segundo o site Contas Poupança, o gasóleo sobe 7 cêntimos e a gasolina sobe 2 cêntimos e meio. É uma subida depois de 4 semanas a descer. Depois da onda de calor, a chuva, o vento e algumas chuvas estão de regresso a Portugal continental. Depois de uma onda de calor que chegou a colocar vários distritos sob aviso vermelho, hoje já só há 2 com aviso de calor, São Bragança e Guarda, que têm aviso amarelo. O meteorologista Pedro Sousa adianta que as temperaturas vão agora baixar.
3: Em especial a descida mais marcada no litoral norte e centro, temos o aumento da nebulosidade que já se faz sentir nessas regiões e teremos a possibilidade de alguma precipitação também. Existe uma probabilidade pequena de aguaceiros e trovoadas dispersos no interior durante o dia de hoje e da manhã, nomeadamente no interior norte e centro, e depois nos dias seguintes será de esperar alguma precipitação fraca no litoral oeste, em especial também no norte e centro. Não tem muita expressão, mas fomos com esta possibilidade a manter-se durante vários dias.
2: É esta chegada de uma chuva ligeira. Há 23 pessoas desaparecidas no incêndio que já fez 12 mortos em Espanha. As autoridades adiantam que a maioria das vítimas mortais são turistas britânicos que tentaram fugir por uma estrada que não estava sinalizada para as operações de evacuação. Foram encontrados dentro dos carros ardidos. O fogo fez também 8 feridos, 4 deles considerados graves. Os primeiros dados apontam que o fogo terá sido provocado por um cabo elétrico caído na estrada. Este é o incêndio mais mortífero na Andaluzia desde que há registro. Passam hoje 10 anos do maior feito sempre do futebol português. A seleção nacional conquistou o europeu com um herói improvável, Rui Tomás.
4: Foi um remate para a história.
5: Ação Éder, ali muito forte da luta, ainda a segurar Éder, a fazer o remate. Gol! Gol! Gol!
4: Aos 109 minutos do Portugal-França, em pleno Stade de France, Éder Lopes tornou-se o herói de Portugal. Foi a primeira vez que a seleção nacional conquistou um campeonato da Europa, uma geração de ouro que levou o futebol português ao maior triunfo de sempre, orientada por Fernando Santos. Foram recebidos em euforia no regresso a Lisboa e até houve um decreto.
2: No dia em que celebram os 10 anos da conquista do europeu, Jorge Jesus é apresentado esta tarde como novo selecionador nacional, assina até 2030, ano do próximo Mundial.
0: Eu acho que nós batemos um recorde, porque fomos campeões europeus durante 5 anos. Por causa da pandemia,
2: exatamente,
0: o europeu só aconteceu no ano a seguir, não foi? Portanto, não estou doido.
2: Não, temos este estado com mais um aninho.
0: Portanto, batemos um recorde durante o tempo em que fomos mais tempo durante campeões europeus. Pois é, vamos continuar a sonhar com isso, porque não sabemos quando é que vai acontecer a próxima vez. Ah, é daqui a 2 anos, pois é.
2: Está aí quase.
0: É, não é? Pois é. Passam 4 minutos das 10, temos álbum da semana. Já daqui a pouco, primeiro temos para ouvir Karen Sousa.

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Strawberry Fields Forever, original dos Beatles, aqui revisitado por Karen Souza. E então, bom dia, tenham uma ótima manhã. Vamos agora para o álbum da semana e terminamos hoje a nossa viagem por Blast Off. Um disco que confirma Duke Robillard como um dos grandes guardiões da tradição musical norte-americana, mas também como um artista que continua a olhar em frente. A crítica tem sido praticamente unânime. Este é um trabalho cheio de vida, onde o blues, swing, jazz e rhythm and blues convivem com uma naturalidade impressionante. É música feita por quem conhece profundamente as raízes desta herança musical, mas que continua a tocar com a mesma curiosidade, entusiasmo e criatividade de sempre. E é precisamente a canção que dá nome ao álbum que encerra esta semana. Um tema vibrante, elegante e cheio de espaço para a improvisação, que resume tudo aquilo que Duke Robillard continua a fazer tão bem. No final, fica uma certeza, há artistas que parece não envelhecer. Duke Robillard é claramente um deles. Aí fica

0: tonteante este blast of música que dá título ao novo álbum de Duke Robillard, aqui com a sua Is All Star Band, o álbum da semana, um disco absolutamente notável, vale a pena conhecer na íntegra. Temos todas as informações no nosso site em smoothfm.pt. Ora, passam agora 14 minutos das 10, vamos às últimas informações de trânsito. Cláudia Macedo, para esta altura, como é que estamos?
1: Já a andar melhor nos acessos a Lisboa, por agora só abrandamento na chegada às portagens da Ponte 25 de Abril, entre Almada e o Pragal. Também há algum trânsito ainda no final da A5, Viaduto Amoreiras, e na segunda circular, passagem pela zona do Campo Grande, em direção ao radar do aeroporto, em sentido inverso. Há agora trânsito com algum abrandamento entre o Eixo Norte-Sul e as Torres de Lisboa, com indicação de acidente ou avaria nesta ligação na via mais à direita. Quanto aos acessos à cidade do Porto, ainda com algum abrandamento na A4, entre Hermesinde e o túnel de Águas Santas, estão aí a decorrer trabalhos, também trabalhos na zona de Baltar, mas no sentido inverso, e também aqui alguns abrandamentos. Depois é a ligação Matosinhos-Porto pela Avenida AEP, ainda com intensidade primeiro na saída para a rotunda AEP e depois no final para Sidónio Paes e 5 de Outubro, trânsito intenso no final da A3, circunvalação via de cintura interna, a Rápida Freixo, passagem por Bessa Leite em direção a Francos, ainda abrandamentos para o nó de Coimbrões pela A1 e pela A44, e também maior movimento a esta hora no interior da cidade, nos acessos à rotunda da Boa Vista e na via panorâmica para a rua do Campo Alegre.
0: Falta apenas avançar com a linha verde para a troca de informações.
1: 820-2010.
0: Cláudia, bom fim de semana.
1: Bom fim de semana.
0: Quanto ao tempo para hoje, é um dia com o céu pouco nublado ou limpo e, pois é, nesta sexta-feira a temperatura máxima não deverá ultrapassar os 22 graus no Porto. 27 é então a máxima para Coimbra, Lisboa e também para Faro. Tenham um ótimo dia. Já a seguir temos para ouvir Tony Bennett com Carrie Underwood.

Till the End of the Time, a maravilhosa voz de Dionne Warwick nesta manhã de sexta-feira. Então tenha um ótimo dia e venha daí. Não tarda nada, vou-lhe dar a ouvir Caleidoscópio. Tem que valer para já. Blue No More. Buddy Guy.

0: original de George Benson, este In Your Eyes, aqui na voz de Jeffrey Osborne. E então, muito bom dia. Já daqui a pouco há mais uma edição do Oasis Smooth FM e a música de hoje vai levar-nos para dentro de uma noite infinita, quente e vibrante. Mas antes, temos para ouvir Joseline, toca dentro de um minuto do What You Gonna Do.
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A música que vou trazer hoje é daquelas viagens que não pedem destino, apenas entrega. Como se nos pegasse pela mão e nos conduzisse devagar para dentro de uma noite infinita, quente, vibrante e suspensa no tempo. Imagine uma cidade costeira ao anoitecer. As luzes começam a acender-se como pequenos segredos espalhados pelo horizonte. O mar continua por perto, mas já não domina a paisagem. Agora é o pulsar da cidade, o groove suave, o corpo leve e o pensamento livre. Há um charme intemporal nesta atmosfera. Uma elegância discreta que recorda os tempos em que a música não precisava de levantar a voz para conquistar espaço. Envolvia-nos simplesmente como o perfume que fica muito depois de quem o usou ter passado. Lost in a Moment é isso mesmo. Perder-se sem receio. Esquecer o relógio, a agenda, o ruído do mundo. Ficar apenas no presente, onde tudo se torna simples e tudo parece fazer sentido sem precisar de explicação. E quando a música abranda, fica uma sensação rara, a de ter estado exatamente onde devíamos estar. Nem antes, nem depois. Apenas naquele instante suspenso, perfeito, como o último gol de verão, antes da noite chegar ao fim. Lost in a Moment, Darius.

Ó Susana, Elisa Lacerda e muito bom dia. Ora, o blues vai chamar o jazz e a canção portuguesa para uma noite única no Teatro Tivoli, em Lisboa. É verdade, é já na próxima quarta-feira que os Buda Power Blues vão juntar-se a dois dos nomes mais respeitados da música nacional, Mário Lajinha e Luísa Sobral. Isto para um espetáculo especial que promete cruzar diferentes universos musicais. Pelo meio, há histórias e curiosidades sobre as canções que vão ser apresentadas em palco e também muitas surpresas. É uma noite imperdível. Eu lembro, é no Teatro Tivoli, já no próximo dia 15. Mais informações no nosso site em smoothfm.pt. E vamos agora a caminho das 11 com At Last. Aí fica Beyoncé.

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4: 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Ora então, muito bom dia, são agora 11 horas mais um minuto, eu sou o João Vaz. Olha, se só agora ligou a rádio na Smooth FM, então seja bem-vindo e venha daí, não tarda nada de olho a ouvir Badioli com Gregory Porter, primeiro este Sunny, Trini Lopez.

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2: 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Entretanto, seguimos em frente já daqui a pouco com A House Is Not A Home, Alessandro Pitoni, ao lado de Papik, para já.

0: enganada. Francesca Gramanha com Giacomo Bondi. E hoje é sexta-feira, dia de memória das canções. Como tal, já daqui a pouco temos por aí a Sofia Moraes. Ela vem contar-nos porque é que os grandes clássicos do cancioneiro norte-americano se tornaram imortais. Para ouvir então dentro de um minuto.
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6: A canção de hoje leva-nos até aos primeiros anos do século XX, uma época em que, nos Estados Unidos, as cidades cresciam, chegavam milhares de imigrantes e, depois de dias longos de trabalho, o entretenimento era um dos poucos momentos de verdadeira evasão. Nos teatros de vaudeville, uma canção podia tornar-se um sucesso de um dia para o outro. Foi o caso de Shine On, Harvest Moon, a canção de hoje da memória das canções. Escrita em 1908 por Nora Bays e Jack Norworth, Shine On, Harvest Moon é uma canção de amor simples em que um casal espera pela luz da lua para poder passear e namorar. Numa sociedade com costumes mais conservadores, o luar era quase um cúmplice, oferecendo a privacidade que a vida cotidiana e a luz do dia raramente permitiam. O clássico conquistou rapidamente o público graças à sua melodia e ao refrão bem fácil de cantar. Shine On, Harvest Moon sobreviveu ao vaudeville, passou para a rádio, para o cinema e acabou por se tornar um dos grandes clássicos da música popular americana. E mais de um século depois, continua a lembrar-nos que uma noite de céu limpo e uma lua cheia pode ser tão inspirador hoje como era em 1908. Shine On, Harvest Moon, a duas vozes, Bing Crosby e Rosemary Clooney, para ouvir na memória das canções.

I've Got a Crush on You, Michael Bublé, e esta é mesmo uma das minhas últimas de hoje. Está praticamente feita esta manhã de sexta-feira. Sou os Monvaz, desejo-lhe então um ótimo fim de semana e olha, deixe-me dizer, amanhã estou por cá e conto consigo. Venha um bocadinho mais tarde, depois das 10, está bem? Ora, mas apareça a hora que muito bem entender. Já sabe, é sempre bem-vindo. Então, boa sexta-feira. Antes de ir, deixe-lhe aí I Can't Help It, aqui por

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3: Boa tarde e boa sexta-feira com a Smooth FM. Bem-vindo, eu sou a Sofia Moraes. Hoje despedimo-nos do álbum Blast Off, da Duke Robillard and His All Star Band. É mais daqui a pouco que vamos ouvir um dos temas desse álbum. Para já, Daisy 2.0, Groove Association com Georgie B.

Boa sexta-feira e bom fim de semana. Sexta-feira, dia de nos despedirmos do álbum Blast Off, álbum de Duke Robillard and His All-Star Band, que andámos a descobrir por aqui ao longo desta semana. Blast Off é um disco que confirma Duke Robillard como um dos grandes guardiões da tradição musical americana, mas também um artista que continua a olhar para o futuro. As críticas em relação a este álbum têm sido unânimes, um álbum cheio de vida, com muito blues, swing, jazz e rhythm and blues. Géneros que convivem de uma forma natural, música feita para quem a conhece profundamente. A canção título, Blast Off, é a que encerra esta viagem de Duke Robillard and His All-Star Band na Smooth FM.

Valentine, é isso mesmo. Kina Grannies na Smooth FM. Tenha um ótimo final de tarde e um bom fim de semana. Por aqui pode contar com James Taylor mais daqui a pouco, também René Olstad, agora Aldissa na Smooth FM. Ring my bell.

0: 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Boa sexta-feira, bom fim de semana. E por ser sexta-feira, vamos já seguir ouvir mais um episódio de A Memória das Canções.
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0: A canção de hoje leva-nos até aos primeiros anos do século XX, uma época em que, nos Estados Unidos, as cidades cresciam, chegavam milhares de imigrantes e, depois de dias longos de trabalho, o entretenimento era um dos poucos momentos de verdadeira evasão. Nos teatros de vaudeville, uma canção podia tornar-se um sucesso de um dia para o outro. Foi o caso de Shine On, Harvest Moon, a canção de hoje da Memória das Canções. Escrita em 1908 por Nora Bays e Jack Norworth, Shine On, Harvest Moon é uma canção de amor simples em que um casal espera pela luz da lua para poder passear e namorar. Numa sociedade com costumes mais conservadores, o luar era quase um cúmplice, oferecendo a privacidade que a vida cotidiana e a luz do dia raramente permitiam. O clássico conquistou rapidamente o público graças à sua melodia e ao refrão bem fácil de cantar. Shine On, Harvest Moon sobreviveu ao vaudeville, passou para a rádio, para o cinema e acabou por se tornar um dos grandes clássicos da música popular americana. E mais de um século depois, continua a lembrar-nos que uma noite de céu limpo e uma lua cheia pode ser tão inspirador hoje como era em 1908. Shine On, Harvest Moon, a duas vozes, Bing Crosby e Rosemary Clooney, para ouvir na memória das canções.

Ella Fitzgerald. Bom final de tarde, estamos a caminho das 6. Amanhã, sábado, dia 11, o Wine and Books by the Sea Algarve Resort vai receber um concerto muito especial. Um concerto de Ivan Lins, que faz parte da digressão internacional Ivan Lins, 80 anos. São mais de 5 décadas dedicadas à música, à composição e ao piano. Esta digressão comemorativa tem então paragem amanhã sábado no Wine and Books by the Sea Algarve Resort, em Albufeira. Um concerto que vai começar às 9:30 da noite, nos jardins do resort. Um espetáculo que vai nos levar para uma viagem pelos temas mais emblemáticos da carreira de Ivan Lins, num ambiente privilegiado e exclusivo. O acesso ao concerto está associado à reserva de jantar, proporcionando assim uma experiência gastronómica fantástica antes do espetáculo. É amanhã, Ivan Lins ao vivo no Wine and Books by the Sea Algarve Resort em Albufeira, com o apoio da Smooth FM. Para já e por aqui, estamos a caminho das 6 com Roberto Menescal e Cláudio Duarte. 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
6: Mais uma vez, boa tarde, boa sexta-feira e bom fim de semana com a Smooth FM. Sou Sofia Moraes, estou consigo até às 10. E agora ficamos com Ed Kale, Street Life.

Never Fall in Love Again, Elvis Costello na Smooth FM. Estamos a caminho do fim de semana. No próximo dia 22 deste mês de julho, Diana Krall vai atuar no AGS Gold Jazz em Cascais. É uma das 8 noites da edição deste ano do festival. Ouvimos-la agora na Smooth FM. Every time we say goodbye.

Weekend Whoopie, Frank Sinatra. E dentro de instantes, na Smooth FM, paisagens sonoras trazidas por João Vaz, é mais um episódio de Oasis Smooth FM, que também está disponível na app Rayo.

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música que vou trazer hoje é daquelas viagens que não pedem destino, apenas entrega. Como se nos pegasse pela mão e nos conduzisse devagar para dentro de uma noite infinita, quente, vibrante e suspensa no tempo. Imagine uma cidade costeira ao anoitecer. As luzes começam a acender-se como pequenos segredos espalhados pelo horizonte. O mar continua por perto, mas já não domina a paisagem. Agora é o pulsar da cidade, o groove suave, o corpo leve e o pensamento livre. Há um charme intemporal nesta atmosfera. Uma elegância discreta que recorda os tempos em que a música não precisava de levantar a voz para conquistar espaço. Envolvia-nos simplesmente, como o perfume que fica muito depois de quem o usou ter passado. Lost in a Moment é isso mesmo. Perder-se sem receio. Esquecer o relógio, a agenda, o ruído do mundo. Ficar apenas no presente, onde tudo se torna simples e tudo parece fazer sentido sem precisar de explicação. E quando a música abranda, fica uma sensação rara, a de ter estado exatamente onde devíamos estar. Nem antes, nem depois. Apenas naquele instante suspenso, perfeito, como o último golo de verão, antes da noite chegar ao fim. Lost in a Moment, Darius

Find Another You. John Mayer. Tenham um ótimo final de tarde e um bom regresso a casa com a Smooth FM. Estamos a caminho das 7, agora com um clássico de 1979, celebrizado por Donna Summer, Hot Stuff. Ouvimos a versão bem mais tranquila de Judith Owen.

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9: Mais uma vez, bem-vindo. E se por acaso só agora chegou, está sempre a tempo. Sou a Sofia Moraes, estou consigo até às 10. E agora trago-lhe também Billy Paul, Without You. Depois pode contar com Aaron Tesser e ainda Tony Bennett em dueto com Stevie Wonder.

Matt Midler, Fever na Smooth FM. E se anda pela estrada, 820-2010 é a nossa linha verde. Está disponível para que, esteja onde estiver, possa atualizar e partilhar informações sobre o estado do trânsito. Boa viagem com Eliane Elias para ouvir daqui a pouco. Agora Sean Scoffrey, Gave Me Love.

0: Deborah Dixon, A Hard Day's Night. Bom final de tarde, bom fim de semana com a Smooth FM. Surface para ouvir dentro de instantes.
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0: Marvin Gaye, Tamil Terrell, I'm Your Puppet. Estamos a caminho das 8, tenha um ótimo fim de semana e aproveite agora, anote na sua agenda, porque dia 13 e 14 deste mês de julho vamos ter dois concertos de Jason Moran incríveis para ver. O pianista e compositor que já nos habituou a atuações bem intensas e cheias de energia está de regresso ao nosso país. 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Mais detalhes e pormenores em smoothfm.pt. Smiles, agora com Cocktail Martino.
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8: Boa sexta-feira, bom fim de semana com a Smooth FM. Sou Sofia Moraes, conto consigo e estou por aqui até às 10. Agora trago-lhe Boys to Men.

0: Marcela Mangabeira, Imagine, na Smooth FM. E dentro de instantes, João Vaz, com mais um momento de paisagens sonoras, em mais um episódio de Oasis Smooth FM.
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música que vou trazer hoje é daquelas viagens que não pedem destino, apenas entrega, como se nos pegasse pela mão e nos conduzisse devagar para dentro de uma noite infinita, quente, vibrante e suspensa no tempo. Imagine uma cidade costeira ao anoitecer. As luzes começam a acender-se como pequenos segredos espalhados pelo horizonte. O mar continua por perto, mas já não domina a paisagem. Agora é o pulsar da cidade, o groove suave, o corpo leve e o pensamento livre. Há um charme intemporal nesta atmosfera. Uma elegância discreta que recorda os tempos em que a música não precisava de levantar a voz para conquistar espaço. Envolvia-nos simplesmente como o perfume que fica muito depois de quem o usou ter passado. Lost in a Moment é isso mesmo. Perder-se sem receio. Esquecer o relógio, a agenda, o ruído do mundo. Ficar apenas no presente, onde tudo se torna simples e tudo parece fazer sentido sem precisar de explicação. E quando a música abranda, fica uma sensação rara, a de ter estado exatamente onde devíamos estar. Nem antes, nem depois. Apenas naquele instante suspenso, perfeito, como o último gol de verão, antes da noite chegar ao fim. Lost in a Moment, Darius.

Route 66, Carol Walsman. Estamos a caminho das 9 e do fim de semana. Amanhã, sábado, segundo a previsão, vamos ter um dia de céu geralmente pouco nublado ou limpo, embora céu mais nublado no litoral norte e centro durante a manhã, com possibilidade até de alguns chuviscos. Durante a manhã, obviamente. De resto, céu mais limpo, com máximas de 26 graus para Faro e Coimbra, 23 para o Porto, 28 para Lisboa, 31 para Santarém e também para Évora. Rod Stewart e Mary J. Blige. Duas lindíssimas vozes. You make me feel brand new na Smooth FM.

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3: Jorge Jesus foi apresentado esta tarde como o novo selecionador nacional. Assinou contrato até 2030. O treinador de 71 anos garantiu que Cristiano Ronaldo não é um problema.
4: O Cris nunca vai ser um problema para a seleção, nem para a seleção nem para mim. Aquilo que o Cris é como jogador e a polémica que houve à volta dele, cada um, como é óbvio, pensa da maneira como quiser. O Cris, quando se tiver de tomar alguma decisão, eu vou falar com o Cris, mas não vou falar só com o Cris. Eu vou falar com o Cris e vou falar com todos individualmente.
3: O novo selecionador nacional assumiu orgulho e vontade de ganhar. A apresentação de Jorge Jesus acontece num dia de boa memória para Portugal. Há 10 anos, a seleção portuguesa vencia o Euro 2016 com um gol de Éder. Para o jogador, parece que foi ontem.
5: Passaram 10 anos, mas parece que foi ontem. Ainda hoje as pessoas lembram-se desse momento e falam muito comigo sobre isso. Portanto, é uma memória que está bem presente. Eu acho que tem a ver com a conquista, pelo facto de ter sido a primeira, digamos assim, tanto eu como os meus colegas de equipa, estamos muito lisonjeados porque foi de facto um feito enorme. Vimos e continuamos a ver pela reação das pessoas, sentimos todo esse carinho, sentimos a alegria e a forma como as pessoas olham para esse momento e a nós enche de orgulho.
3: Foi há 10 anos que a seleção portuguesa conquistou o Euro 2016. Em Espanha, o dia amanheceu com a notícia da tragédia no incêndio em Almeria. Morreram 12 pessoas, 8 ficaram feridas, 4 em estado grave. Há 23 desaparecidos. É o incêndio mais grave este ano na Andaluzia. Uma última nota para quem vive no concelho de Almada. Vão voltar a acontecer cortes no abastecimento de água entre as 10 da noite e as 6 da manhã de amanhã. Vão ser afetadas as localidades do Fajol, Laranjeiro, Cova da Piedade, Barrocas, Val Flores e Escadinho. Vários equipamentos municipais vão estar fechados ao público. É o caso das piscinas municipais.
2: 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Boa noite, sexta-feira e bom fim de semana com a Smooth FM. Sou a Sofia Moraes e agora trago-lhe Vesta Williams. Could it be? 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Logo depois, Duke Robillard.

sexta-feira e bom fim de semana. Sexta-feira, dia de nos despedirmos do álbum Blast Off, álbum de Duke Robillard and His All-Star Band, que andámos a descobrir por aqui ao longo desta semana. Blast Off é um disco que confirma Duke Robillard como um dos grandes guardiões da tradição musical americana, mas também um artista que continua a olhar para o futuro. As críticas em relação a este álbum têm sido unânimes, um álbum cheio de vida, com muito blues, swing, jazz e rhythm and blues. Géneros que convivem de uma forma natural, música feita para quem a conhece profundamente. A canção título, Blast Off, é a que encerra esta viagem de Duke Robillard and His All-Star Band na Smooth FM.

Stopping at the Savoy, John Pizzarelli. Tenha uma boa noite de sexta-feira, um bom fim de semana. Amanhã no Algarve há um concerto imperdível para ver no Wine and Books by the Sea Algarve Resort, em Albufeira, um concerto muito especial que faz parte da digressão internacional Ivan Lins, 80 anos. Um músico com mais de 5 décadas dedicadas à música, ao piano e à composição, vai então ter paragem no Wine and Books by the Sea Algarve Resort, em Albufeira, com o início do concerto marcado para as 9:30 da noite nos Jardins do Resort. O acesso ao concerto está associado à reserva de jantar, que pode fazer através do site do hotel. Concerto com o apoio da Smooth FM. Demais para ouvir agora Brazilian Love Affair Project, depois Diana Krall.

0: Tony Desiree, Baby Dream Your Dream. Tenha uma boa noite de sexta-feira, por ser sexta-feira. Já a seguir trago-lhe a memória das canções.
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0: A canção de hoje leva-nos até aos primeiros anos do século XX, uma época em que nos Estados Unidos as cidades cresciam, chegavam milhares de imigrantes e depois de dias longos de trabalho, o entretenimento era um dos poucos momentos de verdadeira evasão. Nos teatros de vaudeville, uma canção podia tornar-se um sucesso de um dia para o outro. Foi o caso de Shine On Harvest Moon, a canção de hoje da memória das canções. Escrita em 1908 por Nora Bays e Jack Norworth, Shine On Harvest Moon é uma canção de amor simples em que um casal espera pela luz da lua para poder passear e namorar. Numa sociedade com costumes mais conservadores, o luar era quase um cúmplice, oferecendo a privacidade que a vida cotidiana e a luz do dia raramente permitiam. O clássico conquistou rapidamente o público graças à sua melodia e ao refrão bem fácil de cantar. Shine On Harvest Moon sobreviveu ao vaudeville, passou para a rádio, para o cinema e acabou por se tornar um dos grandes clássicos da música popular americana e mais de um século depois continua a lembrar-nos que uma noite de céu limpo e uma lua cheia pode ser tão inspirador hoje como era em 1908. Shine On Harvest Moon, a duas vozes, Bing Crosby e Rosemary Clooney, para ouvir na memória das canções.

C'est merveilleux, Emily Claire Barlow. Tenha a continuação de uma ótima noite de sexta-feira com a Smooth FM e também um bom fim de semana. Sou Sofia Moraes, estou consigo de novo amanhã sábado, depois das 3, mas trago-lhe ainda para ouvir Ray Conniff Orchestra, Ellie Bruna e Ray Parker Jr. agora com este You Should Have Kept Spare.

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